Lembra, meu? Reche-se! Amém. Reche-se, não? Aleluia! Reche-se! Meu alé, ele é o Enoia. Aleluia.

0: Ah, não, rádio, que bom dizer amém, não.
1: Jesus.
0: Amém. Quanto isso.
1: Glória a

0: Jesus. Ah, não, adoro, bom dia, amém, não.
1: Jesus.
2: Glória a Jesus.
1: Jesus.
2: Amém.
1: Conte isso.
2: Glória a Jesus.

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1: E sabe que eu
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1: Suivant, messieurs. 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
0: que tá jovem. 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
1: Mesdames, mesdames, tenham-me.

Meu irmão, isso é graça ao Senhor. Vai dentro com o Senhor. Vai logo com o Senhor. Vai logo com o Senhor. Vai logo com o Senhor. Vai logo com o Senhor.